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0: eu acho que você tem que mandar aquela mensagem. Mas manda o que está no seu coração.
1: Porque se fosse eu falaria mais ou menos assim.
2: Ei, boa noite. Antes de te bloquear, eu só vim te dizer que a partir de hoje pode tocar o terror, fazer o que quiser fazer. A boca é sua, curte sua farra. Sinto mais nada.
0: Não, apaga.

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0: Olha lá.
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1: Muito boa tarde, são 19 horas com 16 minutos. Estamos a arrancar com esta primeira edição de Grande Encontro. Nesta edição vamos divulgar todos os resultados das provas dos campeonatos da Associação de Futebol do Porto, jogos que envolvem as equipas desta região. Eu recordo este fim de semana paragem nos campeonatos nacionais, mas realizou-se mais uma jornada das competições distritais. Ainda assim, no campeonato de Portugal, duas partidas em atraso que se realizaram esta tarde. O Sinfãs, na partida em atraso da segunda jornada na Madeira, empatou a 2 frente ao Estrela da Calheta, empate a 2. Rui Faria fez os dois golos da formação sinfanense. Recordo, partida em atraso da segunda jornada da Série B do Campeonato de Portugal. Já na Série A, jogo em atraso da quarta jornada, o Robordosa empatou esta tarde em Ponte de Lima, diante do Limianos a uma bola. Leandro Cardoso fez o golo da formação do Conselho de Paredes. Na Liga Pro da Associação de Futebol do Porto, quarta jornada, com dois derbys da região. O Aparecida bateu o Vila Caís por 3-2. Gabi abriu a contagem para a formação lousadense. Antes do intervalo, os amarantinos empataram por intermédio de André Silva. Na segunda parte, o Aparecida voltou para a frente com o golo de Edmundo Milson, ampliou para 3-1 com outro golo de Mané Cissé. Landing Adi, já perto do final, reduziu para a formação do Vila Caís, que sofre assim a primeira derrota da temporada. Vinha de 3 triunfos consecutivos e sem sofrer golos. No outro derby regional, no Prinhô, o Baião bateu a Aliança de Gandra por 3-1. Ao intervalo, a equipa baionense já vencia por 2-0 com golos de Nani Freitas e de Doudou Tchou. Na segunda parte, Léo Costa ampliou a diferença. Já perto do final, Rafinha reduziu para a formação do Conselho de Paredes. Resultado final, Baião 3, Aliança de Gandra 1. O Aliados de Lordelo perdeu em casa, frente ao Pedras Rubras por 2-1. Continua a ter um início complicado a formação lordelense. Ao intervalo, registava-se um nulo. No início da segunda parte, o Pedras Rubras adiantou-se no marcador. John Abraham ainda restabeleceu a igualdade, mas já muito perto do fim, o Pedras Rubras chegou ao golo da vitória. O Lousada também perdeu esta tarde no terreno do Gondomar por 2-0. Continua apenas com 1 ponto na tabela classificativa. Quem também perdeu foi o Freamunde na casa do Nogueirense. O Freamunde que sofreu os 2 golos na segunda parte, depois de 1-0 ao intervalo. Ainda da jornada, Padroense 2, Sport de Rio Tinto 4, Lavrense 1, Coimbrões 0, Irmesinda 3, São Martinho 0 e Canidelo 3, Foz 1. São resultados completos da quarta jornada da Liga Pro da Associação de Futebol do Porto. Na divisão de elite, Série 1, segunda jornada, as equipas do Marco de Canaveses empataram nesta ronda. O São Lourenço do Douro, na estreia em casa no estádio Coronel Moura Bessa, não foi além de 1-0 frente ao Vilarinho. Já o Várzea de Douro foi até Felgueiras empatar diante do Várzea a 2. A equipa do Marco de Canaveses esteve por 2 vezes na frente do resultado, mas deixou escapar a vitória. Jorge Pereira adiantou o conjunto de Marco de Canaveses. O Várzea restabeleceu a igualdade. Antes do intervalo, Ricardinho voltou a colocar o Várzea de Douro na frente do marcador. Na segunda parte, já muito perto do final, o Várzea de Felgueiras empatou, evitou a derrota, registando-se assim um empate a 2 nesta partida entre Várzea de Felgueiras e Várzea do Douro. Outros resultados finais: Varziela 1, Valonguense 2, Caída de Reis 0, Roriz 4, Rio de Moinhos 3, Citânia de Sanfins 0, Gens 1, Águias de Eiriz também 1, Vandoma 2, Termas de São Vicente 0 e Lixa 0, Sete 2. Não deixa de surpreender este resultado, a derrota caseira do Lixa, 2-0 frente ao Sete. São os resultados desta segunda jornada da Série 1 da divisão de elite da Associação de Futebol do Porto. Na Série 1 da divisão de honra, também a segunda jornada, derby derby do Conselho do Marco de Canaveses entre Vila Boa do Bispo e Livração terminou com um empate a 2. Zezito colocou o Vila Boa do Bispo na frente. Diogo Gonçalo restabeleceu a igualdade ainda na primeira parte. No segundo tempo, o Livração operou a reviravolta. Golo de Pikachu, mas Walter acabou por fazer o 2-2. O resultado que se manteve até ao apito final é o primeiro ponto conquistado pelo Vila Boa do Bispo na competição. Tinha perdido há uma semana em Soalhães, noutro derby do Conselho do Marco de Canaveses. Já o Livração já tem 4 pontos, continua sem perder na prova. Também desta tarde, o FC Sousa 2, Boelho 3, Castelões 0, Freixo de Cima 1, Lagares 0, Calçada 1, Rãs 0, Lomba de Amarante também 0 e São Vicente de Irivo 0, Barrosas 2. Ontem realizaram-se 2 partidas, uma delas a envolver o Soalhães, que foi até ao Conselho de Felgueiras golear o Sendinho por 5-0. Fábio Jorge e Miguel Vieira bizaram na partida. Pelo meio, Becas fez o outro golo da formação soalhense. Sendinho 0, Soalhães 5. Resultado final, partida já realizada ontem, tal como o empate a uma bola entre Boim e Torrados. Na Série 2 da Divisão de Honra, também resultados finais. 1 de Maio, Figueirão 0, Lamoso 1. Esta partida disputada ontem. Esta tarde, Alfenense 1, Folgosa da Maia também 1, Sobrado 3, Trofense B 2, Ataense 4, Baltar 2, Leverense 2, Sobreirense 3, Nunálvares 3, Crestuma 0 e Sporting de Campo 3, Raimonda 0. O Parada Carvalhosa ainda se joga, começou mais tarde às 18 horas na primeira divisão da Associação de Futebol do Porto. Também se realizou a segunda jornada ontem, estreia da equipa B do Marco 09, já que na primeira jornada tinha folgado. Estreia nesta jornada e com uma vitória por 5-4 frente ao Macieira. O Marco B, que chegou a estar mesmo a vencer por 4-1, consentiu a igualdade do Macieira 4-4, mas Afonso Sambu acabou por fazer o quinto golo da equipa do Conselho do Marco de Canaveses. Os outros foram apontados por Keon, Gonçalo Silva, José Barreto e também Tiago Leitão, os autores dos golos da equipa encarnada do Marco 09, que se estreia assim na competição com uma vitória por 5-4. Também de ontem, 2 resultados: Ludares 0, Várzea B 1 e Salvadorense. Aliás, são resultados já desta tarde: Ludares 0, Várzea B 1, Salvadorense 2, Lixa B 1, Águias de Figueiras 2, Lustosa 0, Pienses 0, Nevogilde 4 e Aveleda 1, Lagares B também 1. Na primeira divisão da Associação de Futebol do Porto, Série 2, destaque para o Penhalonga, primeira vitória de sempre em competições oficiais. A formação do Conselho do Marco de Canaveses venceu em casa o Sporting de Lagares por 3-1, num jogo até onde começou a perder, esteve a perder por 1-0.

Estava eu a dizer que o Penhalonga conquistou esta tarde a primeira vitória de sempre em competições federadas, vitória 3-1 sobre o Sporting de Lagares, num jogo onde até começou a perder, mas deu a volta antes do intervalo, com golos de Lucas Garcia e também de David Aguiar. Na segunda parte, João Caetano sentenciou o encontro, fez o terceiro para a formação de Penhalonga, um excelente arranque para uma equipa estreante, empate na primeira jornada em frente e agora a vencer o Sporting de Lagares por 3-1, tem 4 pontos, é a primeira vitória de sempre do Penhalonga em competições federadas. Também esta tarde, vitória do Tuías, 3-0 sobre o Croca, a equipa do Tuías que beneficiou de um autogolo para abrir a contagem. Leandro Pinto na primeira parte fez o 2-0, o mesmo Leandro Pinto que já no segundo tempo fixou o resultado final em 3-0. O Vila Boa de Quires perdeu na casa do Ancede por 3-1. Chiquinho deixou a formação marcoense na frente ainda na primeira parte. Ao intervalo registava-se uma igualdade a uma bola. O Ancede empatou antes do intervalo e deu a volta no segundo tempo, uma vitória por 3-1. O Passos de Gaiolo também venceu esta tarde, segunda vitória consecutiva do Passos de Gaiolo, excelente arranque também para o Passos, tal como Tuías, com duas vitórias nas duas primeiras jornadas. Tomás Carneiro e Reco assinaram os golos da formação passense ainda na primeira parte. São os resultados dos jogos que envolveram as equipas do concelho do Marco de Canaveses. Outros resultados: Passo de Sousa 3, Bragonense 1, no derby do concelho de Penafiel. Noutro derby penafidelense, Desportivo de Canelas 2, Rio Mau 0 e empate no duelo entre Gestaçô Eja, um empate a uma bola. Na Série 3 da Primeira Divisão da Associação de Futebol do Porto, também todos os resultados de ontem: Duas Igrejas 2, São Mamede 2, Cristelo 1, Codessos 1, Frazão 0, Ferreira 1. Esta tarde, Leões de Seroa 3, Sobrosa 3, Refojos 3, Termas de São Vicente B 1, Sequeiro 1, Monte Córdova 4, São Luís 0, Penamaior 2. São os resultados completos dos campeonatos da Associação de Futebol do Porto que a Marcoense FM aqui lhe deixa em primeira mão. No futebol feminino, também esta tarde, o Marco 09 entrou a ganhar no Campeonato Nacional da 4ª Divisão, Série D, vitória no terreno do Parada, no Conselho de Paredes, por 2-0. Sara Cordeiro na primeira parte e Carolina Carvalho na segunda assinaram os golos da equipa feminina encarnada, que entra assim a vencer no campeonato, vitória por 2-0 no terreno do Parada. No que diz respeito às outras modalidades, no futsal, pré-eliminatória da Taça da Associação do Porto, o Aliviada está fora da competição de forma precoce, perdeu ontem no reduto do EDC a Gondomar por 6-0. No futsal feminino, arranque difícil também para a equipa do Magrelo, segunda jornada da Liga Pro da Associação do Porto, derrota caseira frente à Juventus da Triana por 3-0, segunda derrota consecutiva da equipa do Marco de Canaveses e também segunda derrota consecutiva para a Iarca no handball feminino na divisão de honra, derrota em Lisboa frente ao Passos Manuel por 37-31, jogo da primeira jornada e é a segunda derrota consecutiva porque a equipa de Marco de Canaveses tinha realizado na semana passada a partida antecipada da segunda ronda frente ao CS Madeira e também perdeu agora a derrota em Lisboa frente ao Passos Manuel por 37-31. Todos os resultados já aqui lhe foram deixados em primeira mão na Marcoense FM. Daqui a pouco, um pouco depois das 8 da noite, vamos voltar para ouvir os vários treinadores das equipas da região. Até já!

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0: Muito boa tarde ou muito boa noite, são 20 horas com 1 minuto, estamos a arrancar para esta segunda edição de grande encontro na Marcoense FM, Fórum de Treinadores. Este fim de semana pararam os campeonatos nacionais, mas realizou-se mais uma jornada dos campeonatos da Associação de Futebol do Porto. Vamos deixar aqui os resultados que já avançamos pouco depois das 19 horas, todos os resultados já os avançamos nesse horário. Vamos recordar todos os resultados da Liga Pro, Divisão de Elite, Divisão de Honra e Primeira Divisão. E claro, vamos ouvir os treinadores das equipas da região já a seguir.
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0: Ora, vamos lá então avançar com todos os resultados. Começamos pela Liga Pro, quarta jornada, dois derbys da região. O Aparecida bateu em casa o Vila Caís por 3-2. A formação do Conselho de Lousada impôs a primeira derrota da época ao emblema do Conselho de Amarante. No outro derby da região, no Prenhô, o Baião venceu o Aliança de Gandra por 3-1. Ainda das equipas da região, Nogueirense 2, Friamonde 0. O Aliados Lordelo perdeu em casa frente ao Pedras Rubras por 2-1 e o Lousada foi derrotado em Gondomar por 2-0. Também esta tarde, Padroense 2, Sport Rio Tinto 4, Lavrense 1, Coimbrões 0, Irmesinde 3, São Martinho 0 e Canidelo 3, Foz 1. São resultados da jornada 4 da Liga Pro da Associação de Futebol do Porto, na Série 1 da Divisão de Elite. A segunda jornada, as equipas do Marco de Canaveses empataram. O São Lourenço do Douro, na estreia em casa, não saiu do nulo na recepção ao Vilarinho e o Várzea do Douro empatou a 2 no terreno do Várzea de Felgueiras. Ainda desta tarde, Varziela 1, Valonguense 2, Caída de Reis 0, Roriz 4, Rio de Moinhos 3, Citânia de Sanfins 0, Gens 1, Águia de Iris também 1, Vandoma 2, Termas de São Vicente 0 e Lixa 0, Sete 2. Na Divisão de Honra Série 1, também a segunda jornada, derby do Marco de Canaveses, Vila Boa do Bispo e Livração dividiram pontos, empate a 2. No Boelho foi vencer ao terreno do FC Sousa por 3-2, fora de casa também venceram Freixo de Cima 1-0 em Castelões e o Calçada pelo mesmo resultado no Reduto do Lagar. O embate entre Rãs e Lomba de Amarante terminou com uma igualdade a 0 e o Barrosas foi vencer ao Conselho de Penafiel o São Vicente de Irivo por 2-0. De ontem, vitória gorda do Soalhães, 5-0 no Conselho de Felgueiras, frente ao Sendim e empata uma bola entre Buinho e Torrados. Na Divisão de Honra, Série 2, a segunda jornada também, resultados: 1 de Maio, Figueiró 0, Lamoso 1, Alfenense 1, Folgosa da Maia também 1, Sobrado 3, Trofense B 2, Ataense 4, Baltar 2, Leverense 2, Sobreirense 3, Nunálvares 3, Crestuma 0, Campo 3, Raimonda 0. O Parada Carvalhosa deve estar a terminar. Partida começou mais tarde na primeira divisão, Série 1, segunda jornada, estreia do Marco B. Ontem, em casa, vitória por 5-4 frente ao Macieira. Recordo que a equipa secundária encarnada folgou na primeira jornada. Desta tarde, na mesma divisão, Ludares 0, Várzea B 1, Salvadorense 2, Lixa B 1, Águias de Figueiras 2, Lustosa 0, Pienses 0, Nevogil de 4, Aveleda 1, Lagares B também 1. São resultados desta jornada 2 da Série 1 da primeira divisão. O Felgueiras B cumpriu a folga determinada pelo calendário. Na Série 2 da primeira divisão, destaque para o Penhalonga, primeira vitória de sempre do Penhalonga em competições federadas. A equipa do Marco de Canaveses bateu em casa o Sporting de Lagares por 3-1 e com reviravolta no marcador. Esteve a perder por 1-0. Em grande momento continuam Tuías e Passos de Gaiolo. O Tuías voltou a ganhar 3-0 ao Croca. O Passos de Gaiolo também 2-0 ao Frende. Já o Vila Boa de Quires perdeu na casa do Anceda por 3-1. Ainda desta tarde nos derbys de Penafiel, Passo de Sousa 3, Abragonense 1, Desportivo de Canelas 2, Rio Mau 0, e empata uma bola entre Gestaçô e Eja. Na Série 3 da primeira divisão, Duas Igrejas 2, São Mamede 2, Cristelo 1, Codessos também 1, Frazão 0, Ferreira 1, partidas realizadas no dia de ontem. Esta tarde, Leões de Seroa 3, Sobrosa também 3, Refojos 3, Termas de São Vicente B 1, Sequeiro 1, Monte Córdova 4 e São Luís 0, Penamaior 2. São os resultados desta Série 3 da primeira divisão. No futebol feminino, arranque positivo da equipa do Marco 09, foi ao Conselho de Paredes bater o Parada por 2-0, primeira jornada da Série D do Campeonato Nacional da 4ª Divisão. No futsal, o Aliviada foi derrotado ontem no reduto do EDC Gondomar por 6-0, encontro da pré-eliminatória da Taça da Associação do Porto. Sai de forma precoce o Aliviada da competição. No futsal feminino, o Magrelos perdeu em casa já na passada sexta-feira frente à Juventus da Triana por 3-0, no encontro da segunda jornada da Liga Pro Feminina de Futsal da Associação do Porto. E no handball feminino, também segunda derrota consecutiva da IARCA em Lisboa, perdeu ontem frente ao Passos Manuel por 37-31, jogo da primeira jornada, mas segunda derrota porque a IARCA já tinha disputado o encontro antecipado da segunda ronda no passado fim de semana frente ao CS Madeira e também perdeu. Nota ainda, e de regresso ao futebol, para dois jogos em atraso do Campeonato de Portugal. Na Série A, o Robordosa empatou esta tarde em Ponte Lima, frente ao Limianos, a 1-1. No encontro em atraso da 4ª jornada, Leandro Cardoso fez o golo da formação robordosense. Já na Série B, o Sinfãs empatou na Madeira, frente ao Estrela da Calheta. Rui Faria fez os dois golos da formação sinfanense, jogo em atraso da 2ª jornada. São 8:10. Daqui a nada vamos ouvir os treinadores das equipas da região.
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0: Ora, voltamos à Liga Pro, são 8:10, cumpriu-se esta tarde a quarta jornada do principal campeonato da Associação de Futebol do Porto. Recordo todos os resultados desta Liga Pro, com dois derbys da região, Aparecida 3, Vila Caís 2, Baião 3, Aliança de Gandra 1, Nogueirense 2, Friamonte 0, Aliados Lordelo 1, Pedras Rubras 2, Gondomar 2, Lousada 0, Padroense 2, Sport Rio Tinto 4, Lavrense 1, Coimbrões 0, Irmesinde 3, São Martinho 0 e Canidelo 3, Foz 1. Na tabela classificativa, liderança para o Nogueirense, 12 pontos, Vila Caís, Irmesinde e Lavrense partilham um segundo posto com 9, em quinto lugar o Baião com 8, o Aparecida é 6º com 7, no 7º lugar com 6 pontos, Aliança de Gandra, Sport Rio Tinto, São Martinho e Friamonte, Foz 11º com 5, a parte de Gondomar, na 13ª posição, Canidelo com 4, com 3 pontos, Padroense e Pedras Rubras, o Coimbrões tem 2, Aliados Lordelo e Lousada na cauda da tabela, apenas com 1 ponto amealhado. Começamos pelo derby da Vila Mítica, entre Aparecida e Vila Caís, vitória do conjunto orientado por José Oliveira por 3-2, Gabi abriu o marcador para a formação do Lousada, André Silva ainda na primeira parte restabeleceu a igualdade, no segundo tempo Edmilson fez o 2-1 para o Aparecida, Mané Cissé aumentou para 3-1, já perto do final, Landin Gadi fez o 3-2 e fixou o resultado final. José Oliveira é o treinador do Aparecida que junta em direto nesta edição e saúdo, José Oliveira, boa noite, obrigado por se juntar mais uma vez nesta emissão da Marcoense FM, num jogo de grau de dificuldade muito elevado, perante uma equipa que tinha vencido os 3 jogos anteriores, não tinha sofrido golos, o Aparecida vence hoje e mereceu esta vitória, José Oliveira, e acredito também muito difícil, não é, Zé? Boa noite.
19: Boa noite, Luís Miguel, e obrigado eu pela oportunidade de falar para a rádio. Era um jogo extremamente difícil, era e foi, perante um adversário muito competente, uma equipa sem dúvida nenhuma a justificar o porquê de tão bons resultados que tem feito. Sem dúvida alguma que muito bom trabalho aqui do André Reis, que preparou e montou uma equipa em pouco tempo, muito personalizada. E nós sabíamos disso, sabíamos que tínhamos que ser muito equipa, não podia ser de outra forma, tínhamos que funcionar mesmo como uma verdadeira equipa, porque se pensássemos mais no coletivo do que noutros momentos individuais, provavelmente íamos estar mais ligados e mais juntos. Foi o que aconteceu, o jogo foi bastante equilibrado, quase no seu todo. É verdade que em termos de oportunidades o guarda-redes do Vila Caís tem pelo menos 3 defesas extremamente difíceis de golo, mas o jogo, se acabasse empatado, também aceitava, era de facto um resultado que também aceitava e que cabia bem, porque foi um jogo muito bem disputado por duas belíssimas equipas, e hoje desta feita coube-nos a nós, se calhar noutros jogos até fizemos mais um bocadinho por merecer e não conseguimos. Há que dizê-lo, parabéns também à minha equipa, ao meu grupo de trabalho, que foi soberbo, foi abnegado, foi sem dúvida nenhuma uma verdadeira equipa. Perante um adversário de tão grande valor, sinto que só assim era possível. Era muito juntos, muito unidos, para defrontarmos de facto um Vila Caís que está esta época muito forte, sem dúvida nenhuma.
0: José Oliveira, a equipa, ou a partida, não arrancou muito bem, com apenas um ponto nas duas primeiras jornadas, mas agora já vai em 2 vitórias consecutivas. Já está mais perto desta do que pretende para esta equipa que sofreu uma grande renovação?
19: Claro que as vitórias, Luís, sem dúvida que ajudam, não é? Ajudam muito numa fase de crescimento, porque quando estamos a montar um plantel e se os resultados não ajudarem nessa fase, é normal que gente que joga pela primeira vez neste campeonato, que tão competitivo como está este ano a Liga Pro, é muito difícil. E os meninos mereciam isso, eles vêm de facto, nós temos muita gente que veio de 2 divisões abaixo e que há uma diferença grande, não é na qualidade dos jogadores, mas sim naquilo que são os adversários, naquilo que são os jogos extremamente competitivos e difíceis. Claro que estamos mais satisfeitos hoje do que nas 2 primeiras jornadas, não podemos esconder isso, mas mais feliz de tudo é por sentirmos também que a nossa estrutura sabe aquilo que faz, tem, acredita também no trabalho, sabem a dificuldade deste campeonato e acho que também depois a nossa estrutura juntamente com o grupo de trabalho merecem o que acontece, porque é aquilo que eu digo, acho que Deus não dá nada a ninguém que não seja merecido e a malta tem trabalhado, o grupo de trabalho tem trabalhado, a estrutura tem ajudado muito, muito para que haja esta estabilidade e quando assim é, claro que estamos mais contentes, não temos como escondê-lo. Agora há muito trabalho pela frente, nós ainda hoje voltámos a cometer o primeiro golo do Vila Caís ali em cima do intervalo, é uma segunda bola que nós não somos rápidos a atacar e temos que melhorar, há muitos aspectos para melhorar, há muitas coisas boas que vão acontecer provavelmente, mas também ainda há muito, muito trabalho para limar e as coisas não vão ser nada fáceis, vai ser um ano de muita luta, os outros são sempre, mas este acho que vai ser um ano ainda muito mais difícil de todos, provavelmente.
0: Obrigado, José Oliveira, o treinador do Aparecida, aqui em direto, a comentar a vitória desta tarde sobre o Vila Caís por 3-2, a segunda vitória consecutiva da equipa do Conselho de Lousada. É a primeira derrota do Vila Caís esta temporada. Junto também em direto André Reis, o treinador do Vila Caís, a quem saúdo. André, muito boa noite e obrigado mais uma vez por se juntar a nós nesta emissão. André, ouvimos aqui José Oliveira a dizer que se houvesse empate não escandalizava. Acredito, tenha mesmo uma opinião. Boa noite, André.
20: Boa noite, Luís Miguel e a todo o auditório. Sim, acho que pelo menos um empate, acho que o Vila Caís merecia de sair da partida. Um jogo que entramos um bocadinho nervoso, 10 minutos em que não conseguimos praticar o nosso futebol, mas fomos entrando no jogo, fomos tranquilizando e acho que a partir dos 10 minutos tomamos conta do jogo, muito períodos a jogar no meio campo do Aparecida, e acho que veio contra a corrente do jogo, o Aparecida acaba por chegar a 1-0. A equipa manteve a identidade, continuou a tentar, a procurar, a criar muitas aproximações à baliza, e nos minutos finais da primeira parte conseguimos fazer o golo. A segunda parte, temos a primeira oportunidade de golo logo no minuto inicial, não conseguimos fazer, cara a cara com o guarda-redes, não conseguimos fazer. No minuto seguinte, o Aparecida acaba por fazer o 2-1. A equipa manteve-se no mesmo registro, com muito mais bola, muito mais aproximações à baliza. Acho que é tomar conta do jogo. E acho que aqui é que muda a história do jogo. O Vila Caís faz um golo limpo, em que fazemos o 2-2, foi anulado por fora de jogo. Já tivemos a oportunidade de ver as imagens. É um golo limpo, isto aqui muda a história do jogo, porque e queríamos ir à procura de resultado, tivemos que nos expor mais um bocadinho e acabamos por levar o 3-1 numa transição. Continuamos a lutar até ao fim, fazemos 3-2, nos minutos finais ainda temos mais algumas oportunidades, inclusive mandámos uma bola posta, mas infelizmente não conseguimos sair lá com pontos e acho que aquele lance em que fazemos os 2-2 poderia sem dúvida ter mudado o rumo de jogo, porque a minha equipa não se expôs tanto e acredito com o qual ao ofensivo que estávamos, que se calhar podíamos chegar à vitória.
0: Para uma equipa, André, que vem de 3 vitórias consecutivas, um excelente arranque de temporada, sem sofrer golos, que impacto é que pode ter esta derrota, sendo que até só pode corrigir daqui a 15 dias?
20: Eu acredito que com aquilo que fizemos hoje, com o futebol que praticamos hoje, vamos estar sempre mais próximos de ganhar do que de perder. É claro que cometemos alguns erros, se calhar deveríamos ter sido um bocadinho mais agressivos nos momentos de transição da partida, poderíamos ter sido mais agressivos na bola parada, porque sofremos 2 golos de bola parada. Agora, estou contente com os meus jogadores, lutaram do primeiro ao último minuto, mantiveram a identidade do primeiro ao último minuto que nos tem caracterizado até agora, portanto, acredito que não vai ter muitos impactos, porque o que fizemos, em grande parte, fizemos muito bem.
0: Obrigado, André Reis, por se ter juntado a nós nesta emissão. Agradeço-lhe o treinador do Vila Caís a comentar a derrota desta tarde na Vila Mítica, frente ao Aparecida por 3-2 num dos derbys regionais desta quarta jornada da Liga Pro da Associação de Futebol do Porto. A ronda teve também um outro derby da região, o Baião Aliança de Gandra, com vitória da formação Baionense por 3-1. Nani Freitas e Dodô Tchuda na primeira parte deram uma vantagem já confortável para a formação baionense. No segundo tempo, Léo Costa aumentou para 3-0. Rafinha ainda reduziu, mas apareceu já perto do final. Vamos tentar ouvir daqui a pouco Jorge Palheira, o treinador do Aliança de Gandra, a comentar esta derrota da sua equipa no campo do Perinho. O Aliados de Lordelo também perdeu esta tarde em casa, frente ao Pedras Rubras por 2-1. Ao intervalo registava-se um nulo. Na segunda parte, o Pedras Rubras adiantou-se no marcador. O Aliados respondeu com o golo de Jona Abraham, mas já perto do final, o Pedras Rubras acabou por fazer o golo da vitória. Ruben Moreira é o treinador do Aliados de Lordelo, a quem saúdo. Ruben, muito obrigado mais uma vez por se juntar a nós nesta emissão, sendo que está a ser um arranque da temporada difícil. Hoje, esta derrota frente ao Pedras Rubras. O jogo terminou com derrota, mas o resultado, na sua visão, podia ter sido outro. Ruben, boa noite.
2: Boa noite, Luís, e boa noite a quem nos está a acompanhar. Sim, quem teve a oportunidade de assistir ao jogo certamente ficou com essa ideia. Aquilo que nós fizemos hoje, aquilo que nós produzimos, que nós criámos, que nós construímos, claramente podíamos construir um resultado dilatado. Isso não aconteceu. Fomos uma equipa que acabou por não ser eficaz na parte final, quando o empate já seria demasiado penalizador, concedemos o 2-1 para lá da hora, mesmo no último lance, e acabámos por perder o jogo.
0: Um ponto apenas ao cabo destas quatro jornadas. Esta pausa que aí vem, Ruben, acaba por ser positiva para limpar cabeças?
2: Não, não acho que seja positivo, porque hoje esperávamos uma vitória, era obrigatório vencer. A equipa trabalhou para isso. Não posso apontar nada aos jogadores, eles fizeram um jogo extremamente positivo, um jogo completamente dominador, onde criámos muitas oportunidades de golo. É muito frustrante o que hoje se passou, e haver agora uma pausa ainda é mais difícil. Eu ponho-me do lado dos jogadores e é complicado ter agora 15 dias para trabalhar depois de uma derrota onde eles sentiram que fizeram tudo para vencer e não conseguimos. Portanto, nada que eu já não esteja habituado, mas há que levantar a cabeça e continuar a trabalhar, porque da maneira como nós jogámos hoje, aquilo que nós fizemos hoje, só temos que estar acreditar que desta forma vamos começar a ter outro tipo de resultados.
0: Muito obrigado, Ruben. Agradeço-lhe mais uma vez a sua presença aqui nesta emissão. O treinador do Aliados de Lordelo a comentar a derrota desta tarde em casa, frente ao Pedras Rubras por 2-1. Recordo todos os resultados desta quarta jornada da Liga Pro da Associação do Porto. Aparecida 3, Vila Caís 2, Baião 3, Aliança de Gandra 1, Nogueirense 2, Friamonte 0, Aliados Lordelo 1, Pedras Rubras 2, Gondomar 2, Lousada 0, Padroense 2, Sport Rio Tinto 4, Lavrense 1, Coimbrões 0, Irmesinde 3, São Martinho 0 e Canidelo 3, Foz 1. Vamos tentar daqui a pouco contacto também com Jorge Palheira, o treinador do Aliança de Gandra. Para já, avançamos para a divisão de elite. Também se jogou a segunda jornada. As equipas do Marco de Canaveses empataram nesta ronda. Na estreia em casa esta temporada, o São Lourenço do Douro não saiu do nulo frente ao Vilarinho, e o Várzea de Douro empatou a 2 no terreno do Várzea de Felgueiras. Também da ronda, Varziela 1, Valonguense 2, a Caída de Rei 0, Roriz 4, Rio de Moinhos 3, Citânia de Sanfins 0, Gens 1, Águias de Eiris também 1, Vandoma 2, 2, Termas de São Vicente 0 e Lixa 0, Sete 2, Vandoma e Sete 2, emblemas do Conselho de Paredes na liderança com 6 pontos, depois com 4, Várzea de Dorigens, com 3, Roriz, Rio de Moinhos, Termas de São Vicente, Varziela, Valonguense e Lixa, com 2, Várzea de Felgueiras e Águias de Eiris, com 1, Vilarinho e São Lourenço do Douro, ainda não pontuaram Citânia de Sanfins e Caída de Rei. Começamos pelo jogo do Coronel Morabeça, que opôs o São Lourenço do Douro ao Vilarinho. Rafael Rodrigues é o técnico do conjunto do Marco de Canaveses, que junta em direto nesta edição. Rafael, boa noite, agradeço-lhe a presença mais uma vez nesta edição da Marcoense FM. O jogo acabou com o nulo, faltou, Rafael, concretizar as oportunidades que a equipa criou durante o jogo, foi? Boa noite.
3: Boa noite. Antes de mais, agradeço novamente o convite e parabéns pelo trabalho que tinha feito. Em relação ao jogo, vimos duas equipas que não tinham pontuado, que tinham vindo uma derrota e, por vezes, o jogo ficou um bocado mastigado por isso mesmo. Havia momentos que as equipas também queriam ganhar, mas também com receio também de não querer sofrer. Mas foi um jogo que foi um bocado mastigado pelo simples facto que houve poucas ocasiões de golo, tanto do lado como do outro, mas as ocasiões de golo que existiram foram foram flagrantes, porque eu acho que, na minha opinião, tanto o guarda-redes do São Lourenço como o guarda-redes da equipa adversária tiveram super bem nesse tipo de lance, porque foram lances mesmo de perigo iminente. Nós deveríamos ter 3, 4 ocasiões mesmo de perigo iminente e o Valerinho da mesma forma, por isso sinto que se calhar o resultado do empate é o mais justo, mas temos ainda estas a limar e vamos trabalhar nelas durante esta semana.
0: Tem faltado o golo à sua equipa, não é, Rafael? Para que o início de época seja mais positivo, é isso que tem falhado, não é?
3: Sim, eu semana passada ainda falei que se calhar não tínhamos realizado tantos remates ao longo do jogo. Sinto que a equipa esteve muito melhor e a nível, nesse sentido, e também a nível de estar ligado ao jogo, por ser melhores momentos do jogo. Sinto que se calhar a nossa capacidade de decisão, principalmente no último terço, e mesmo a perceber os momentos do jogo, ainda tem que estar mais melhorada. E temos que arriscar mais na baliza. Sabemos bem que estamos numa divisão muito competitiva e vemos claramente que neste momento as duas equipas que estão nos dois primeiros lugares cimeiros são equipas que acabaram de subir da divisão do Honra para a divisão da Elite. Há surpresas, os jogos são todos com uma competição muito elevada e nós estamos a preparar para tudo.
0: Rafael, a sua equipa vai jogar para a semana ao terreno do Termas de São Vicente. É um adversário que já na época passada fez um grande campeonato, esteve às portas de garantir um lugar no play-off de subida. Esta temporada terá o mesmo objetivo. Espera-se uma deslocação de grau de dificuldade muito elevado, não é?
3: Eu acho que o grau elevado são todos os jogos. Não podemos desmerecer aquelas equipas que vieram da divisão inferior e que subiram, nem valorizar demais as equipas que estavam numa Hyundai Pro e acabaram por descer para a divisão de elite. Sinto sim que temos que ser sérios, temos que ser humildes, sempre com os pés bem assentos no chão, mas temos que ter sempre mais respeito por nós do que pela equipa adversária. E é nesse sentido que vamos trabalhar, olhos nos olhos, 11 contra 11 e uma bola, fazer valer sempre a pena e conquistarmos a primeira vitória desta época.
0: Obrigado, Rafael. Agradeço-lhe ter vindo aqui em direto. O treinador do São Lourenço do Douro empata 0 esta tarde no Coronel Morabeça, frente ao Vilarinho. É, de resto, o primeiro ponto conquistado pela equipa de Marco de Canaveses esta temporada. Na primeira jornada perdeu no terreno do Sete por 1-0. Agora empata 0 frente ao Vilarinho. Não tem conseguido marcar neste arranque de temporada a formação verde e branca. A outra equipa de Marco de Canaveses, o Várzea do Douro, empatou a 2 no terreno do Várzea de Felgueiras. A equipa marcoense marcou primeiro por intermédio de Jorge Pereira. Ainda na primeira parte, o Várzea restabeleceu a igualdade, mas o Várzea do Douro, antes do intervalo, fez o segundo por Ricardinho. No segundo tempo, já a caminhar para o final, o Várzea acabou por estabelecer o resultado final. Vítor Mota é o técnico que se mantém ao leme do Várzea de Felgueiras esta temporada. Boa noite, Vítor, agradeço agradeço-lhe a sua vinda aqui em direto e uma boa época para si e para o clube. Ajusta-se esta igualdade, Vítor? Boa noite.
4: Boa noite, desde já, obrigado. Acho que sim. É justo, no entanto, acho que com uma pontinha de sorte, a haver um vencedor, teria que ser o Várzea Felgueiras.
0: Porquê? A equipa criou muitas oportunidades, por alguma razão pois, especial?
4: A realidade é que nós acabámos num jogo que estava equilibrado. Inicialmente o Várzea de Douro acaba por ter um bocadinho mais de iniciativa nos primeiros 15, 20 minutos, e chega ao golo num lance de bola parada, pronto, que nós acabamos por ter ali alguma hesitação, independentemente daquilo que acharmos se realmente seria falta ou não. A realidade é que poderíamos ter sido mais subidos a tirar a bola daquela zona. Fomos à procura, acabámos por fazer 1-1, temos uma bola na barra a seguir para fazer o 2-1, temos um lance que se calhar é o lance mais flagrante do jogo, em que temos o nosso ala na cara do guarda-redes e que falha, e depois acabamos por serem injustiçados na forma como vamos para o intervalo. Um grande mérito do jogador do Várzea de Douro, porque faz daqueles golos que vale a pena pagar o bilhete. Essa é que é a realidade. Não há muito a fazer, mas sentíamos a injustiça de irmos para o intervalo a perder. A realidade é que nós, na segunda parte, fomos à procura contra uma excelente equipa, como é evidente, e acabámos por conseguir, com justiça, chegar ao 2-2, e ainda acabámos por ter mais outra bola nos ferros na segunda parte. Portanto, acho que na realidade o empate ajusta-se, mas com uma pontinha de sorte nós saímos com os 3 pontos.
0: Só uma última questão rapidamente, Vítor. Está satisfeito com este arranque da temporada do Várzea de Felgueiras? É verdade que ainda não ganhou, mas também é verdade que ainda não perdeu, empatou os 2 jogos. É uma equipa que ainda se está a adaptar a este campeonato?
4: Pronto, nós sabemos que a realidade da divisão é que todos os jogos serão difíceis. Vendo o calendário nestas 2 jornadas, se achássemos que antes de acontecer os jogos que teríamos 2 pontos, não seria assim tão mal. Depois da realidade que foi o jogo na semana passada e na realidade hoje, acho que perdemos pontos claramente nas duas jornadas, sendo que hoje, como é evidente, aceito o empate. Portanto, claro que nós sabemos que a exigência vai ser diferente, mas ao exemplo que tivemos na época anterior, aquilo que nós temos a certeza é que, seja onde for, nós vamos tentar lutar pelos 3 pontos.
0: Obrigado, Vítor. Agradeço-lhe ter vindo aqui em direto à antena da Marcoense, o treinador do Várzea de Felgueiras, a comentar o empate a 2 frente ao Várzea do Douro, equipa comandada por Pedro Magalhães, que também junta em direto. Boa noite, Pedro. Obrigado mais uma vez por estar connosco. Pedro, o treinador adversário fala num empate que se ajusta, mas fala também num travo amargo por esta igualdade. Faço-lhe assim a mesma pergunta. Este empate

0: eu não consigo compactuar com isto, porque não é de todo o futebol que nós queremos praticar. Digo sempre a perder pontos que esteja a jogar dentro da nossa identidade, do nosso ADN, e hoje não aconteceu tudo isto, por isso o empate é justíssimo. Justíssimo, aliás. A partir do momento que o nosso adversário faz o 2-2 aos 90 minutos, o primeiro comentário que eu fiz dirigido para o nosso banco, aos nossos atletas, foi: é justíssimo. Tenho nada a apontar. Temos é que ver aquilo que temos que corrigir, principalmente a nível psicológico, que é isso que me parece mais grave. Todo o resto temos que conseguir dar a volta por cima se queremos ser uma equipa ganhadora.
1: É um Várzea diferente, quer para a semana no terreno do Águias de Eiris. Que adversário é este? Uma equipa que ainda não venceu, também não perdeu, dois empates nas duas primeiras jornadas, mas sobretudo o Pedro a preocupar-se com a sua equipa para apresentar uma imagem diferente nesse próximo jogo.
0: Sem dúvida. Nós não podemos, assim, é óbvio que eu olho sempre para o adversário e trabalhamos também em cima daquilo que o nosso adversário é capaz de fazer, mas hoje foi um jogo muito fraquinho e certamente vamos ter que olhar mais para nós do que para o nosso próprio adversário. Vai ser um jogo extremamente difícil, é uma equipa, lá está, volto a frisar, de intensidade, agressividade, de duelos, e nós vamos ter que conseguir não entrar nesse estilo de jogo, que foi o que nós fizemos hoje. Conseguimos entrar naquilo que o adversário queria, e eles nesse capítulo são muito melhores que nós.
1: Obrigado, Pedro. Agradeço-lhe mais uma vez ter vindo aqui à antena da Marcoense, o treinador do Várzea de Douro, a assumir empate justíssimo este no terreno do Várzea de Felgueiras. Empate justíssimo para o adversário que o alcança já em cima do minuto 90. O São Lourenço de Douro esse empatou a 0 frente ao Vilarinho. Também da jornada, recordo, Varziela 1, Valonguense 2, Caída de Reis 0, Roriz 4, Rio de Moinhos 3, Citânia de Sanfins 0, Gens 1, Águias de Eiris também 1, Vandoma 2, Termas de São Vicente 0 e Lixa 0, Sete 2. Na divisão de honra, Série 1, a segunda jornada, destaque claro para o derby do Conselho do Marco de Canaveses, disputado esta tarde entre Vila Boa do Bispo e Livração, terminou com uma igualdade a 2, também esta tarde, o FC Sousa 2, Boelho 3, Castelões 0, Freixo de Cima 1, Lagares 0, Calçada 1, Ranche 0, Lomba de Amarante 0 e São Vicente Irivo 0, Barrosas 2. Ontem, o Solhães foi a Sendim golear por 5-0 e Boinho e Torrados empataram a uma bola. Nesta altura, na classificação, após duas jornadas na frente, Solhães, Calçada e Freixo de Cima. Uma equipa do Marco de Canaveses, outra de Penafiel e também o Freixo de Cima do Conselho de Amarante. Depois, com 4 pontos, Livração, Boinho, Torrados e Boelho. Com 3, Barrosas e Castelões. Com 1 ponto, Vila Boa do Bispo, Rãs, Lomba de Amarante e São Vicente de Irivo. A 100, qualquer ponto amealhado, o FC Sousa, Lagares e também o Sendim. Ora, vamos lá então ao derby. Vila Boa do Bispo 2, Livração também 2. A formação da casa marcou primeiro por intermédio de Zezito. Ainda na primeira parte, Diogo Gonçalo estabeleceu a igualdade. No segundo tempo, Livração passou para a frente com um golo de Pikachu, mas Walter fez o 2-2 que deixou este derby marcoense empatado. Álvaro Baldaia é o treinador do Vila Boa do Bispo. Álvaro, boa noite e obrigado mais uma vez por te juntares a nós nesta emissão. Álvaro, aceita-se esta igualdade a 2? As duas equipas estiveram na frente e acredito que terá sido um jogo equilibrado, não? Boa noite, Álvaro.
2: Boa noite, Luís, e a todos os ouvintes. Sim, foi um jogo bem disputado, equilibrado, em que as duas equipas tentaram as duas ganhar e o resultado acaba por ser justo. Nós entramos muito bem na partida, os primeiros 10, 15 minutos, fizemos o golo, depois baixámos linhas sem que tivesse ninguém pedido para eles baixar, mas inconscientemente a equipa baixou, perdeu o foco, a Liberação começou a crescer e acaba por chegar ao empate. Ao intervalo, como estamos um bocadinho, temos que assumir o jogo, estamos em nossa casa, temos que continuar a jogar a bola no pé, até entra melhor a Liberação, mas a primeira oportunidade até é nossa. Entretanto, a Liberação faz o 2-1 e aí sim nós parece que reagimos e fomos para cima e fizemos um empate e tivemos vários momentos por cima do jogo, mas no total é que o empate ajusta só para a partida.

0: A equipa ainda não venceu nestas duas primeiras jornadas, mas convém lembrar que teve de dois derbys do Conselho do Marco de Canaveses, primeiro em Solhães e agora com Livração. Olhando àquilo que foi a prestação das equipas nos dois jogos, deu sinais positivos nestes dois primeiros jogos de grau de dificuldade muito elevado, sobretudo por serem derbys?
1: Sim, é evidente que dois derbys logo nas duas primeiras partidas. Os derbys são sempre pessoas conhecidas, os jogadores são todos conhecidos, toda a gente quer ganhar, nós também o queríamos, e a verdade é que no derby anterior, Folhões teve mais um bocadinho de vontade que nós. Hoje não posso dizer isso, tivemos muita vontade, tivemos muita atitude. O que é certo é que o derby é uma tripla, mas estou confiante e nós vamos ganhar. No próximo jogo vamos perder 3 pontos, certeza absoluta, e a partir daí é só arrumar para o resto do campeonato.
0: Para a semana é taça da Associação do Porto, é a recepção ao Justaçó, é uma equipa de um escalão inferior. Vila Boa do Bispo a assumir o favoritismo para este jogo, Álvaro?
1: Sim, é evidente, nós vamos em casa, temos que assumir, seja com uma equipa de escalão inferior, seja no nosso campeonato, nós temos que assumir sempre. É verdade que não conhecemos muito Justaçó, vamos ter que ser sérios na mesma, vamos ter que trabalhar muito, se queremos do lado vencido essa equipa.
0: Muito obrigado, Álvaro. Agradeço teres vindo aqui em direto à antena da Marcoense a comentar aqui o empate a 2 frente ao Livração no derby do Conselho do Marco de Canaveses da segunda jornada da Série 1 da Divisão de Honra da Associação de Futebol do Porto. O Vila Boa do Bispo esteve na frente do resultado. Golo apontado por Zezito. Diogo Gonçalo estabeleceu a igualdade ainda na primeira parte. No segundo tempo, o Livração passou para a frente do marcador com golo de Pikachu e Walter estabeleceu o resultado final, 2-2 o resultado final deste derby do Conselho do Marco de Canaveses entre Vila Boa do Bispo e Livração. Também junto em direto, Diogo Ruben, o técnico do Livração. Boa noite, Diogo, muito obrigado por te juntares mais uma vez aqui à antena da Marcoense. Da mesma opinião do Álvaro Baldai, este resultado acaba por se ajustar, ou até sabe a pouco, Diogo? Boa noite.
2: Boa noite, Luís, e a todo o estúdio da Marcoense. Sim, acaba por ser um resultado justo e ao mesmo tempo um sabor amargo, porque dá a ideia que poderíamos ter chegado a outro resultado. Também, se calhar, na opinião do Álvaro, também poderia ter chegado a outro resultado, ou seja, acaba por ser justo. Foi um jogo em que nós acabamos por entrar mal a partida, os primeiros 5, 6 minutos, um bocadinho desencontrados de jogo. O Vila Boa acaba por chegar à vantagem bastante cedo. E depois, após o 1-0 de Vila Boa, nós acabamos por dominar toda a primeira parte. Sabíamos o que é que queríamos explorar no jogo, muito a exploração nas costas laterais do Vila Boa, com muitos duelos 1-1 e 2-1. Tivemos sucesso nesse capítulo. Também acabamos por, após o 1-0, beneficiar do baixar de linhas da equipa do Vila Boa, com muitas recuperações de bola no meio campo ofensivo, e a primeira parte acaba por ser praticamente toda nossa. Acabámos por chegar ao intervalo com um empate, poderíamos ter chegado em vantagem, mas assim não se deu. Depois, na segunda parte, o Vila Boa acaba por entrar melhor outra vez, naqueles primeiros 5, 6 minutos. Nós equilibramos novamente a partida, a criar a ligeira ascendente, chegámos ao 2-1. E depois, a partir daí, o Vila Boa acaba por alterar o seu sistema, passar por uma linha de 13. Nós já com tudo programado para ajustar, e numa bola parada acabamos por sofrer um gol que não podemos sofrer, com um erro coletivo, que pouca atividade dentro da área, em que não, acabamos por não atacar uma bola que poderíamos ter limpado facilmente. A partir daí o Vila Boa até acaba por ficar um bocadinho por cima, sem criar grandes oportunidades, mas por cima, com o domínio territorial do jogo. E nós, após a alteração do sistema tático do Vila Boa, demorámos muito a ajustar dentro de campo, e nos últimos 10, 15 minutos acabámos por ajustar, a recuperar outra vez novamente mais bolas no meio campo ofensivo, mas a verdade é que sem criar grandes oportunidades de golo, e fazendo este resumo de jogo, acaba o resultado por ser justo.
0: Bom arranque, Diogo, consideras, tendo em conta o Livração vence na primeira jornada em casa e agora vai buscar um ponto fora de portas num derby, que é sempre de resultado imprevisível. São 4 pontos nas duas primeiras jornadas, é um bom arranque?
2: Sim, podemos considerar um bom arranque. Obviamente que hoje tínhamos planeado e programado tudo para conseguir os 3 pontos, mas do outro lado está sempre uma equipa também competente, bem trabalhada pelo Mr. Álvaro, e é sempre um ponto fora, um ponto num derby, acaba sempre por ser positivo. E pronto, ainda estamos numa fase inicial e temos 4 pontos em 2 jogos. De negativo não podemos dizer que tem alguma coisa, e agora é preparar o que vem daqui para a frente.
0: É, e agora o mais próximo é o jogo da Taça em Irivo, frente a uma equipa do mesmo escalão. O Livração vai a Irivo para tentar trazer a eliminatória, não é?
2: Sim, a nossa abordagem desta semana para a taça será exatamente igual à abordagem que fizemos nestes dois primeiros jogos para o campeonato. Temos que abordar a competição com seriedade e vamos trabalhar para tentar vencer a eliminatória, até porque o nosso objetivo nesta primeira fase é ultrapassar esta eliminatória, e vamos olhar dessa forma para este jogo, respeitando o adversário, também uma equipa que é orientada por um excelente treinador, com muito conhecimento destas divisões. Será um jogo difícil, é mais um jogo fora, mas vamos trabalhar para tentar conquistar a passagem à próxima fase.
0: Muito obrigado, Diogo Rubano, treinador do Livração, a comentar o empate a 2 esta tarde em Vila Boa do Bispo, no campo do Eidinho. Um derby do concelho do Marco de Canaveses. Para a semana, à Taça Distrital com o Livração.

0: 5-0 com bis de Miguel Vieira e também de Fábio Jorge, marcaram dois golos cada. Pelo meio, Becas também faturou uma vitória robusta da formação orientada por Hélder Postiga neste jogo da segunda jornada da Série 1 da Divisão de Honra da Associação de Futebol do Porto. Para já, junto então em direto nesta edição, Hélder Postiga, o treinador do Soalhães. Quem saúdo, Hélder, boa noite, obrigado por se juntar a nós nesta emissão. Hélder, grande vitória da equipa do Soalhães, o resultado diz praticamente tudo, não há margem para contestação este resultado, não é? Boa noite, Hélder.
1: Boa noite, Luís, e a toda a vitória, a toda a gente que nos ouve. Sim, foi uma tarde positiva da nossa parte. Fazendo um breve resumo daquilo que foi o jogo, nós entramos melhor, era impossível, que aos 10 minutos acabámos de fazer um golo, e se calhar isso trouxe-nos alguma passividade, porque o que é certo é que até ao final da primeira parte fomos algo permissivos, estávamos muito apáticos, acabamos por dar muita iniciativa ao adversário e depois, porque o adversário estava a ficar já algo exposto para as nossas transições, nós estávamos a ser muito verticais e acabamos por fazer o 2-0 mesmo a acabar a primeira parte, mas de um jogo que sinto que não estava a ser bem conseguido por nós. Falei ao intervalo com os meus jogadores, ajustámos algumas coisas e depois na segunda parte, claro, o Sandinho expôs muito mais, alterou o sistema e convidou-nos a jogar de uma forma mais pragmática, mais direta, mas nós em transição acabámos por ser muito, muito eficazes e acho que tivemos mais situações para podermos fazer golo, mas mediante aquilo que foi jogo, muito feliz pelo resultado e muito feliz pela vitória e acima de tudo também por não termos sofrido golos.
0: Vale o que vale, Hélder, mas a verdade é que o Soalhães neste momento é líder, não é? Ainda é muito cedo, mas dá confiança.
1: Sim, mas eu não posso negar que, enquanto treinador, deixa-me feliz a mim e tenho a certeza que deixa feliz os meus jogadores após duas jornadas conseguirmos os 6 pontos. Naquilo que tivemos, obviamente, será um campeonato muito complicado, um campeonato muito, muito difícil e pegando as vossas palavras que eu ouço com atenção do minuto 90, eu gostava muito de assumir qualquer tipo de coisa. Mas temos que ser realistas e temos que ser pragmáticos. Neste momento, Soalhães é o primeiro ano que está nesta divisão. Existem clubes históricos que estão habituados a estar noutros patamares, existem orçamentos elevados. Agora, como é óbvio, nós temos as nossas armas e tudo faremos para ganhar os 3 pontos no próximo jogo. É o mais importante.
0: O próximo jogo é frente ao Calçada, mas vai haver aqui uma pausa pelo meio porque o Soalhães ficou isento de disputar a primeira eliminatória da taça. Esta pausa é boa para um clube que está a carburar?
1: Luís, sendo sincero, acaba sempre por ser positiva. Até porque temos 2 semanas para preparar o próximo jogo. E a equipa está em claramente crescimento, temos muita margem para melhorar, mas esta pausa acaba sempre por ser muito positiva, até porque pronto, irá acontecer mais algum entrosamento, estamos em processo de crescimento, portanto eu encaro esta semana de paragem, que não é bem paragem porque temos que trabalhar igual, só não temos jogo, mas acaba com uma semana positiva e temos 2 semanas para preparar um jogo contra uma equipa que também está a ser surpresa até agora, que tem 6 pontos.
0: É, precisamente, é outro recém-promovido ao campeonato, fazendo aqui já uma, antecipando um pouco, ainda faltam 15 dias e muita coisa pode acontecer, mas esse jogo em Calçada promete ser difícil, não é? Porque é uma equipa que também está a entrar muito bem, também recém-promovida a este campeonato, está a ter um excelente arranque, não é, Hélder?
1: Sim, Luís, e ainda hoje foi ganhar um jogo fora, também uma equipa que historicamente está habituada a outros patamares e por aquilo que já é o meu conhecimento algum da equipa do Calçada, é uma equipa com muita experiência, com jogadores com vários anos de futebol distrital e que nos vai dar muito trabalho, mas ao mesmo tempo não posso negar que esta confiança de dois jogos, duas vitórias, nos traz uma motivação enorme para sermos humildes, mas para irmos à calçada e fazermos de tudo para conseguirmos os três pontos.
0: Muito obrigado, Hélder Postiga, o treinador do Soalhães, a comentar aqui a vitória da sua equipa de ontem no

Bueno do Sendim por 5 a 0. Fábio Jorge e Miguel Vieira por duas vezes e Becas assinaram os golos da formação solhense. Está a ter um excelente arranque de temporada. Vitória na primeira jornada no derby de Marco de Canaveses frente ao Vila Boa do Bispo e ontem uma goleada 5 a 0 em Sendim. Recordo todos os resultados desta Série 1 da Divisão de Honra. Vila Boa do Bispo 2, Livração também 2, UFC Sousa 2, Boelho 3, Castelões 0, Freixo de Cima 1, também grande arranque da equipa orientada por Tojó, Lagares 0, Calçada 1, Rãs 0, Lomba de Amarante 0, São Vicente de Irivo 0, Barrosas 2, Sendim 0, Soalhães 5 e Buin 1, Torrados também 1. Ainda resultados da Série 2 da Divisão de Honra, resultados desta segunda jornada: 1 de Maio, Figueiró 0, Lamoso 1, Alfenense 1, Folgosa da Maia também 1, Sobrado 3, Trofense B 2, Ataense 4, Baltar 2, Leverense 2, Sobreirense 3, Nunálvares 3, Crestuma 0, Campo 3, Raimonda 0 e Parada 0, Carvalhosa 1. Nesta altura lidera o Carvalhosa, ou lideram Carvalhosa, Sobreirense, Lamoso e Sobrado, todos com 6 pontos, com 4 Ataense e Folgosa da Maia, com 3 Campo, Nunálvares, Raimonda e Baltar, com 1 Trofense B e Alfenense, ainda sem qualquer ponto, Leverense, Parada, Crestuma e 1 de Maio, Figueiró. Na primeira divisão da Associação de Futebol do Porto, já vamos à Série 1, porque temos declarações gravadas, quer de João Ferreira, o treinador do Marco B, quer de António Santos, o técnico do Macieira, mas também para não fazermos esperar os treinadores de Marco de Canaveses da Série 2, avançamos por isso já para a Série 2 da Primeira Divisão. Os resultados finais: Tuías 3, Croca 0, Ancede 3, Vila Boa de Quires 1, Passos de Gaiolo 2, Frende 0, Penha Longa 3, Sporting de Lagares 1, Passo de Sousa 3, Abragonense 1, Derby de Penafiel, outro Derby de Penafiel de

0: Está a arrancar muito bem, Toninho.
1: Sim, o candidato ao título, eles Passos disseram que era para a segunda divisão, o candidato ao título, e nós, com as nossas armas, Passos, com as armas deles, vamos tentar fazer um jogo e identificar o time que trazemos ao peito.
0: Obrigado, Toninho Vinagre, o treinador do Penhalonga, a formação do Conselho do Marco de Canaveses, que ganhou hoje em casa ao Sporting de Lagares por 3-1. É para já a grande sensação da prova, este Penhalonga em estreia em competições federadas, hoje com um dia histórico, é a primeira vitória de sempre no clube em competições oficiais federadas, vitória 3-1 sobre o Sporting de Lagares, num jogo onde até entrou a perder. O Tuías somou a segunda vitória consecutiva, bateu em casa o Croca por 3-0, beneficiou de um autogolo para abrir a contagem. Leandro Pinto, ainda antes do intervalo, fez o 2-0, o mesmo Leandro Pinto que na segunda parte fixou o resultado final. Daniel Saraiva é o técnico do Tuías, a quem saúdo. Saraiva, boa noite e obrigado por te juntares a nós mais uma vez na emissão da Marcoense FM. Resultado por 3-0, não há grande contestação a este resultado. O Tuías foi melhor ao longo dos 90 minutos. Foi. Boa noite.
2: Boa noite, Luís, e a todo o auditório. O resultado acaba por ser justo, mas passámos por algumas dificuldades que não estávamos à espera.
0: Como assim? A equipa não entrou bem na partida, foi?
2: Curiosamente, os primeiros 3, 4 minutos até criámos logo uma situação para fazer golo. Entretanto, eles também tiveram uma outra situação que nos criou alguma intranquilidade, e fomos perdendo aquilo que era o nosso fio condutor, e a primeira parte só conseguimos chegar ao 2-0 já na parte final da primeira parte.
0: Na segunda parte a equipa fez o 3-0 e depois foi gerir, não?
2: Não. Não, curiosamente era essa a conversa que tivemos no intervalo, ia muito ao encontro disso, era tentar no início da segunda parte fechar o jogo para nos dar alguma tranquilidade e podermos gerir o jogo de outra forma, mas esse 3-0 já chegou muito, muito no final da partida e acabou por ser um jogo muito partido, coisa que nós não queríamos para o jogo. Mas de qualquer das formas fica os 3 pontos que eram mais importantes.
0: Seja como for, é um excelente arranque do Tuías, são 2 vitórias nos 2 primeiros jogos e nesse aspecto muito satisfeito, não é?
2: Sim, claro. É das vitórias que nós nos alimentamos, é para isso que trabalhamos toda a semana e trabalhar em cima de vitórias é sempre mais proveitoso, é mais fácil de trabalhar com os atletas e é muito isso que estamos à procura e que vamos procurar a cada semana.
0: Vai parar o Tuías agora porque não está na taça, o jogo é daqui por 15 dias com a deslocação ao terreno do Aparagonense. Vai ser bom esta paragem numa fase tão inicial do campeonato, esta paragem de 2 semanas, não?
2: É sim, isso é um bocadinho relativo nós dizer se vai ser bom ou se vai ser mau, porque se entrarmos na terceira jornada e conseguimos fazer os 3 pontos, vamos dizer que foi bom. Se por acaso as coisas não correrem tão bem, vamos dizer que se calhar não veio na altura certa. De qualquer das formas, e olhando a algumas limitações que temos em termos de lesões e de jogadores que não estão ainda no nível físico que nós pretendemos, vai nos dar aqui uma margem para trabalharmos um bocadinho mais com eles e tentar trazê-los para o nível que estão a grande maioria do plantel.
0: Muito obrigado por teres vindo aqui mais uma vez à antena da Marcoense. Daniel Saraiva, o treinador do Tuías, a comentar aqui a vitória desta tarde perante o Croca por 3-0. A formação do Conselho do Marco de Canaveses soma por vitórias os 2 jogos disputados até ao momento. Está na liderança da competição, a par do Passos de Gaiolo, também do Desportivo de Canelas, uma equipa orientada pelo marcoense Márcio Ribeiro, e ainda do Passo de Sousa, 4 equipas na frente com 6 pontos. O Passos esta tarde venceu em casa emprestada, jogo decorreu em Lomba de Amarante por 2-0 frente, resultado feito na primeira parte com golos de Tomás Carneiro e de Reco. Luís Soares é o treinador do Passos de Gaiolo. Boa noite, Luís, muito obrigado por te juntares mais uma vez a nós nesta emissão da Marcoense FM. O Passos, diria, resolveu cedo a partida, foi, Luís? Boa noite.
3: Boa noite, Luís Miguel. Boa noite a todos.

0: Luís, antes de ir ao jogo em si, deixa-me só aqui fazer a parte, por favor. Um deles desejar as melhoras ao jogador do Frango, que acabou por ter que sair da ambulância e receber tratamento hospitalar. Esperemos que esteja tudo bem com ele e que recupere rápido. E outro, dar aqui um agradecimento especial aos nossos adeptos que hoje, em casa emprestada, estiveram em grande número e sempre a apoiar a equipa. É bom para nós e os jogadores sentem o calor e é bom eles terem esse apoio. Quanto ao jogo, sim, acabámos por resolver o jogo ainda na primeira parte, algo que também tínhamos definido. E conhecendo o Frente, acho que entramos muito bem na primeira parte, muito concentrados, a pressionar bastante alto, para não deixar que o Frente colocasse o jogo dele em prática. Acabámos por fazer o primeiro gol por volta dos 20 minutos, até aí já tínhamos tido mais duas oportunidades para fazer, não tínhamos conseguido. E 10 minutos depois acabámos por fazer o segundo gol e resolveu-se por aí a segunda parte. A primeira parte, acho que fomos denominadores e fomos para o intervalo a ganhar 2-0. Na segunda parte, ao intervalo falei com os jogadores, avisei que o 2-0 que era um resultado um pouco traiçoeiro, e a segunda parte assim o disse, porque o Fernando entrou melhor que nós, também mudou um pouco a estratégia e o futebol um pouco mais direto foi-se abeirando da nossa área, acaba por ter lá um excelente remate fora da área, como o guarda-redes faz uma bela defesa, evitando que seria um grande golo. Mas depois nós também mexemos na equipa e acabamos por equilibrar e ter as nossas oportunidades. Em todo caso, acho que a vitória nos assenta bem por aquilo que fizemos e por os golos que marcámos e que não sofremos.
1: Excelente arranque, não é, Luís? A equipa vive um grande momento e momento de confiança, acredito. Duas vitórias, 6 golos marcados, nenhum sofrido, não se podia pedir mais.
0: Luís, desculpa, deixei de ouvir.
1: Ah, bem, estava eu a dizer que não se podia pedir mais a esta equipa, é um excelente arranque, são 2 vitórias, 6 golos marcados, nenhum sofrido, não se podia pedir mais a esta equipa, não é?
0: Sim, a nível de resultado, estamos bem, era isso que nós queríamos, era isso que foi para isso que trabalhámos na pré-época, para chegar agora ao início da época e os resultados aparecerem. Temos sido... Temos estado bem em frente à baliza, temos estado bem também na defesa que não sofremos golo, mas claro, ainda há que crescer muito a equipa, ainda há que muito para trabalhar, para a equipa ficar madura, porque ainda está um pouco verde. Mas sim, é um excelente arranque, esperamos que na terceira jornada que possamos voltar a trazer os mais 3 pontos.
1: Mas antes disso há jogo da taça, e é para manter o mesmo rendimento na taça, é pelo menos o que pretendes, frente a um Ferreira, que é da mesma divisão, os objetivos para a taça distrital, Luís?
0: Olha, nós tínhamos definido algo diferente desta época daquilo que era a época passada, em nível de taça. Mas temos que olhar um pouco aqui ao calendário do campeonato e vêm aí jogos que são em terra e infelizmente não estamos a jogar em nossa casa, estamos a jogar em casa emprestada e isso acaba por não termos aqui o fator casa do nosso lado. Tínhamos perspectivado aqui algo diferente para a taça, para os jogos da taça, mas vamos ver esta semana, como também temos aqui alguns jogadores que se ressentiram de lesões este jogo, vamos analisar. Terça-feira vamos analisar aquilo que temos que fazer, mas o jogo é para fazer lutar o jogo pelo jogo, mas a prioridade será sempre o campeonato e não a taça.
1: Portanto, por aquilo que percebi, as opções até para o jogo da taça podem estar condicionadas pelo jogo seguinte, tendo em conta a rivalidade que acompanha o Longa, é isso?
0: Não ponho pelo Ponhalonga, ponho pelos jogos que vêm a seguir. Nós temos que pensar que temos um plantel que temos que fazer a própria gestão dos jogadores. Os jogadores não são jogadores profissionais que treinam e descansam e fazem ginásio e essas coisas todas. São jogadores que trabalham durante o dia, à noite vão treinar, outro dia vão trabalhar, por isso nós temos que pensar que estão trabalhadores e que o futebol é um extra para eles. E nós temos que gerir aqui muito bem o esforço disso. Há jogadores que se ressentem de algumas coisas pelo trabalho e não pelo futebol, e nós temos que pensar que temos que gerir assim. E este jogo tivemos aqui alguns contratempos a nível de lesões, mas de algum cansaço, e temos que gerir isto para este jogo da taça. É mais um jogo que lhe cai em cima das pernas, e depois temos que ver que é o Penhalonga, um jogo em terra, não é possível Penhalonga, ou seja, quem for um jogo em terra, um jogo sempre muito mais musculado, e depois temos dois jogos em casa, certo, mas com equipas que também vêm da terra, que têm um tipo de jogo diferente. Temos que fazer aqui uma gestão do plantel, não a pensar no Penhalonga, mas sim a pensar em todos os jogos que vêm para a frente, porque depois do Penhalonga começam também, e não desfazendo, qualquer que seja, o Penhalonga até está a fazer um bom arranque, não desfazendo ninguém, mas depois também vêm aquelas equipas mais fortes, onde nós também temos que estar em condições. Por isso, não é só pensar no Penhalonga, mas sim é pensar no resto do campeonato.
1: Obrigado, Luís, agradeço teres vindo aqui em direto. O treinador do Passos de Gaiolo, excelente arranque da formação passense, que hoje bateu em casa o Frente por 2-0. Não é possível o contacto neste momento com Tiago Cardoso, o treinador do emblema do Conselho de Baião. Por isso, avançamos para o Ancede Vila Boa de Quires, terminou com a vitória do Ancede a 3-1 sobre o conjunto de Marco de Canaveses. O Vila Boa de Quires até foi quem marcou primeiro por intermédio de Chiquinho. O Ancede ainda conseguiu chegar à igualdade antes do intervalo e deu a volta na segunda parte. Marco Vieira, o marcoense, Marco Vieira é o técnico que se mantém pela quarta época consecutiva ao serviço do Ancede e que junta em direto nesta edição. Marco, boa noite, obrigado por te juntares a nós nesta emissão e uma boa época para ti e para o clube. Marco, a equipa teve de trabalhar muito para sair com os 3 pontos deste jogo, até porque esteve a perder, não é? Boa noite, Marco.
2: Boa noite, Luís Miguel. Desde já agradecer o convite. Sim, foi um jogo onde apanhamos uma equipa bem organizada, onde o Ancede foi claramente superior na primeira parte, e a primeira vez que o Vila Boa sai numa transição faz o golo 1-0. Nós continuámos a acreditar no processo, naquilo que tínhamos pedido para a equipa fazer. Conseguimos insistir, numa bola parada fizemos 1-1 e fomos para o intervalo 1-1. Na segunda parte, há um outro lance do Vila Boa que se aproximou, mas o Sages vencedor é o Ancede, apesar de ter 3-1, antes do 1-0 do Vila Boa, nós temos 2 bolas aos postes e temos mais 2 ou 3 oportunidades claras.
1: Hoje o Ancede melhor do que na jornada anterior, Marcos?
2: Luís Miguel, quando falei contigo, eu já sabia que este campeonato ia ser diferente, ainda bem que agora o campeonato vai parar, só jogamos aqui por 15 dias. Nós tivemos uma pré-época muito difícil, com algumas lesões nos nossos jogadores, tive 2 ou 3 semanas em que trabalhei com 13, 14 jogadores. Mudamos o sistema tático porque perdemos alguns jogadores da época passada e isso custa assimilar as nossas ideias. O primeiro jogo tivemos logo um jogador expulso aos 50 minutos, fez com que nós tivéssemos a andar atrás do prejuízo e mesmo assim ficou 5-3, onde houveram alguns erros, mas isso faz parte do nosso crescimento, estamos cá, e é como eu te disse, vamos entrar em todos os jogos para tentar ficar com os 3 pontos.
1: Obrigado, Marco, agradeço de teres vindo aqui em direto à antena da Marcoense, o treinador do Ancede, a comentar a vitória desta tarde 3-1 sobre o Vila Boa de Quires. Não é possível neste momento o contacto com Nelson Pereira, o treinador da formação Vila Bonense. Portanto, recordo todos os resultados desta Série 2 da Primeira Divisão: Tuías 3, Croca 0, Ancede 3, Vila Boa de Quires 1, Passos de Gaiolo 2, Frende 0, Penhalonga 3, Lagares 1, Passo de Sousa 3, a Bragonense 1, Desportivo de Canelas 2, Rio Mau 0 e Gestaçó 1, Eja também 1. Na Série 1, estreia da equipa B do Marco 09 e com uma vitória por 5-4 sobre o Macieira. A formação do Conselho do Marco de Canaveses esteve a ganhar por 4-1. O Macieira ainda conseguiu chegar ao 4-4, mas a formação marcoense acabou por marcar praticamente de seguida o 5-4 e garantir os 3 pontos neste primeiro jogo da temporada. Também da Ronda, Ludares 0, Várzea B 1, Salvadorense 2, Lixa B 1, Águias de Figueiras 2, Lustosa 0, Uspienses 0, Nevogilde 4, Aveleda 1, Lagares B 1. Folgou nesta jornada o Felgueiras B. Na tabela classificativa, liderança para liderança, dizia eu, nesta Série 1 para o Nevogilde e o Águias de Figueiras, duas equipas do Conselho de Lousada com 6 pontos, depois o Lagares B com 4, Felgueiras B, Marco B, Macieira e Várzea B, Salvadorense e Pienses todos com 3, o Aveleda com 1, Ludares, Lustosa, Lixa B, sem qualquer ponto amealhado. Vamos ouvir as declarações já gravadas de ontem. Vou tentar essas declarações. Estou aqui com um pequeno problema para ouvir essas declarações. Vamos tentar recuperar as declarações já gravadas no dia de ontem, após essa vitória do Marco B 5-4 sobre o Macieira, neste arranque da Série 1 da primeira divisão da Associação de Futebol do Porto. Alguns segundos e já lhe trago essas declarações.
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10: Agora sim é possível escutar João Ferreira e António Santos, treinadores de Marco 09B e também de Macieira. Ontem essa partida realizou-se no sintético do Estádio Municipal, vitória do Marco B por 5-4. Vamos ouvir João Ferreira para começar a comentar esta vitória, que acabou por ser complicada depois da equipa marcoense ter estado a vencer por 4-1.
11: Acho que primeiro tínhamos algum receio por acusar o nervosismo da primeira jornada, ou seja, é a segunda jornada, mas é o nosso primeiro jogo. As outras equipas já todas tinham competido, algumas já com 3 pontos, e nós acusámos ali alguma ansiedade, mas penso que até entramos bastante fortes no jogo. A primeira vez que fomos lá até fizemos golo, mas depois do 1-0 tivemos várias oportunidades em que o guarda-redes deles defendeu, bateu no posto, bateu em todo lado, e acabamos por não conseguir fazer o 2-0. Depois, a meio da primeira parte, contra a corrente de jogo, eles acabam por fazer o empate no lance, também com alguma felicidade, ali uma série de ressaltos, e penso que depois nós, até o intervalo, que voltámos a carregar, voltámos a criar várias oportunidades, fizemos 2 golos e podíamos ter feito mais alguns, o guarda-redes deles a fazer uma exibição enorme, e chegámos ao intervalo com 3-1. Ao intervalo disse aos meus jogadores que não estava fechado, que a qualquer momento podia acontecer um lance fortuito, qualquer coisa, que eles voltassem a entrar no jogo. Curiosamente entramos bem, fazemos o 4-1 e logo a seguir sofremos o 4-2, e o jogo a partir daí ficou um bocadinho mais partido. A estratégia de Macieira também a condicionar mais alto, a partir mais o jogo, mais jogo direito, e acabaram por marcar mais 2 golos e chegar ao 4-4 a 15 minutos do fim, e nós ficámos ali um bocadinho intranquilos. Tivemos alguma felicidade porque na reação, praticamente 2-3 minutos depois, acabámos por fazer o 5-4 e depois conseguimos segurar a vantagem até ao fim. Mais uma vez, acho que depois do 5-4 ainda tivemos algumas chances para fazer golo, não conseguimos, mas levámos os 3 pontos. Já falei com os meus jogadores, temos muita coisa para corrigir defensivamente, principalmente a abordagem nas segundas bolas. As primeiras bolas até fomos ganhando quase sempre, mas depois fomos pouco agressivos nas segundas bolas, e isso acabou por ser determinante.
10: Mas também é fruto desta juventude, não é?
11: Exatamente, nós hoje colocamos em campo vários jogadores que são primeiro ano de sénior, que vêm da nossa formação, de outros clubes de formação. Não temos nenhum jogador acima dos 22 anos, e é normal que se pague esta inexperiência. Acho que naquele momento em que fazemos o 4-1, que temos que saber gerir o jogo, que temos que saber meter pausa, controlar o jogo, acabamos por não o fazer e permitimos ao adversário voltar a entrar no jogo. Mais uma vez, felizmente saímos com os 3 pontos, mas são coisas que temos que rever para o futuro, porque durante o ano não podemos permitir este tipo de abordagens.
10: João Ferreira, o treinador da equipa B do Marco 09, após a vitória na estreia no campeonato, já que na primeira jornada o Marco 09 cumpriu a folga imposta pelo calendário. Agora estamos também António Santos, o treinador do Macieira, no comentário a esta derrota em Marco de Canaveses por 5-4.
12: Acabo por ser satisfeito pela atitude, pela entrega dos jogadores, pela forma como abordaram a segunda parte. Fizemos ali alguns ajustes no que diz respeito à quer à pressão, quer na marcação no meio, na zona central do terreno. Podíamos ter dado a volta num momento diferente do jogo, mas caiu para o lado do Marco de uma forma justa, acaba por ser de uma forma justa. Foram melhores, defenderam melhor porque sofreram menos golos, foram mais eficazes porque fizeram mais, e é a realidade do futebol hoje em dia.
10: Tivesse a equipa segurada um bocadinho mais depois do 4-4, sairia daqui com pontos?
12: Fomos condicionados também por uma expulsão no banco que ninguém justifica. Talvez esteja fácil mostrar vermelhos no banco do Macieira, nunca ninguém percebe porquê. Dois jogos que fizemos, dois jogos em que tivemos jogadores expulsos no banco. Talvez seja culpa minha, não é? Por não colocar alguma calma no banco, mas Talvez seja mais fácil, de facto, mas fomos condicionados pela forma como tivemos que mexer, se calhar queríamos mexer de outra forma, e é o que é. O Marco foi melhor, foi superior, acabou por fazer mais golos, mas é inadmissível, de certa forma, sofrer 5 golos. Temos que trabalhar, defensivamente, melhorar individualmente todos, trabalhar ainda mais na primeira fase de pressão, que eu volto a dizer, acredito que melhoramos na segunda parte, mas dificilmente conseguimos arrumar a casa e dificilmente conseguimos limpar a nossa área de perigo, digamos assim. Volto a dizer que, apesar disso tudo, podia ter sorrido para nós. Temos uma bola oposta ainda no 4-3, temos uma bola oposta no 5-4, podíamos ter ido buscar o jogo. Temos um gol anulado que eu acredito ser mal anulado, não consigo ver muito bem no meu campo, mas os jogadores conseguem afirmar que é mal anulado, no momento em que podíamos ir buscar o empate mais cedo e podíamos efetivamente sair daqui com a vitória. Volto a dizer, é realçar a atitude dos jogadores, tiveram uma atitude incrível, foram guerreiros de início ao fim, num resultado e num campo que vai ser difícil para qualquer equipa, eu acredito.
10: António Santos, o treinador do Macieira, após a derrota 5-4 frente ao Marco 09B, no encontro da segunda jornada da Série 1 da primeira divisão da Associação do Porto. Os golos da equipa encarnada apontados por Gonçalo Silva, Tiago Leitão, Keon, José Barreto e ainda Afonso Sambu. O Marcos esteve a vencer por 4-1, Macieira foi aos 4-4, mas Afonso Sambu acabou por fazer o golo que lhe permitiu à equipa secundária do Marco 09 somar os 3 pontos no primeiro jogo da temporada. Outros resultados desta série: Ludares 0, Várzea B 1, Salvadorense 2, Lixa B 1, Águias de Figueiras 2, Lustosa 0, Pienses 0, Nevogil de 4 e Aveleda 1, Lagares B 1. Também na primeira divisão, mas na Série 3, os resultados finais: Duas Igrejas 2, São Mamede 2, Cristelo 1, Codessos 1, Frazão 0, Ferreira 1, no derby de Passos de Ferreira, Leões de Seroa 3, Sobrosa 3, Refojos 3, Termas de São Vicente B 1, Sequeiro 1, Monte Córdova 4 e São Luís 0, Penamaior 2. Na classificação, Ferreira lidera, isolado com 6 pontos, depois com 4 pontos, São Mamede, Monte Córdova, Refojos, Cristelo, Codessos e Sobrosa, com 3, São Luís e Penamaior, com 1, Duas Igrejas e Leões de Seroa, ainda não pontuaram, Frazão, Termas de São Vicente B e também no Sequeiro. No futebol feminino, o Marco 09 entrou a ganhar no campeonato, no primeiro jogo da temporada, venceu na casa do Parada por 2 bolas a 0. Sara Cordeiro na primeira parte, Carolina Carvalho na segunda, assinaram os golos da equipa feminina do Marco 09 nesta primeira jornada da Série D da 4ª Divisão Nacional. Nas modalidades, no futsal, o pré-eliminatória da Taça da Associação do Porto, arranque da temporada para a Oliviada, perdeu no reduto do EDC Gondomar por 6-0, jogo que assinalou a estreia de André Marinho no comando técnico da formação sénior vermelha e branca. É precisamente André Marinho que junta em direto nesta edição. André, boa noite, obrigado por te juntares a nós nesta emissão e bem-vindo a este fórum de treinadores e uma boa época. André, não foi a melhor forma de começar a época, a equipa acusou muito, uma equipa renovada acusou muito esta estreia na temporada, foi? Boa noite, André.
1: Ora, boa noite, Luís Miguel, boa noite a todos os ouvintes. No fundo foi a parte da ansiedade e o nervosismo do início da época que dificultou-nos a nós mesmos a impor o nosso futebol. Embora o Gondomar tenha uma excelente equipa, basicamente formada com pessoas de escalões, habituadas a andar em escalões mais acima, divisões de elite e tudo, e nós não conseguimos impor o nosso jogo, no fundo. Mas isso foi mais a parte da ansiedade e o nervosismo do início da época.
10: Este foi o primeiro jogo, mas o campeonato, que é a prioridade, começa para a semana, com uma deslocação ao terreno do São Sebastião. Espera-se já uma resposta diferente da equipa, é?
1: Sim. E nós vamos trabalhar para isso, corrigir algumas coisas que nós não conseguimos impor, mérito também da parte do Gondomar. Temos que corrigir algumas situações que aconteceram ontem no jogo e, no fundo, agora é corrigir, trabalhar, para começar com o pé direito no início do campeonato, digamos assim.
10: E o objetivo do Oliviada para o campeonato é qual, André? Tentar andar pelo menos nos lugares cimeiros e tentar uma qualificação para o play-off?
1: Sim, esse no fundo é o nosso objetivo. Nós temos que pensar que, pronto, estamos nesta divisão e a divisão, sendo a divisão que é, nós temos que pensar sempre a andar lá em cima e subir de divisão. Isso é um facto, nós assumimos isso, temos é que trabalhar para isso, mas no fundo é isso, é tentarmos andar lá em cima, ir à parte depois da subida de divisão, que é isso que é esse o nosso objetivo principal.
10: Obrigado, André. Agradeço teres vindo aqui em direto à antena da Marcoense, o treinador do Aliviada, a formação de Marco de Canaveses, que arrancou esta temporada com uma derrota por 6-0 no reduto do EDC Gondomar, mas num jogo da pré-eliminatória da Taça da Associação do Porto, sai de forma precoce desta competição. Para a semana arranca o campeonato. O Aliviada participa na Série 3 da Primeira Divisão, com uma deslocação ao reduto do São Sebastião. Ainda no futsal, o Magrelos continua sem pontuar na Liga Pro Feminina. Segunda jornada, segunda derrota. A equipa do Magrelos perdeu em casa frente à Juventus da Triana por 3-0. No handball feminino também, segunda derrota consecutiva da Iarca na divisão de honra em Lisboa. Perdeu ontem frente ao Passos Manuel por 37-31. Encontro da primeira jornada, e quando eu digo segunda derrota consecutiva, porque a Iarca disputou no passado fim de semana o encontro antecipado da segunda ronda e também tinha perdido frente ao CS Madeira, ontem em Lisboa, derrota por 37-31. São 21:27, estamos a fechar esta emissão de grande encontro da Marcoense FM, num fim de semana em que pararam os campeonatos nacionais, apenas campeonatos da Associação de Futebol do Porto. Para a semana dos campeonatos do Porto, também há paragem nos campeonatos nacionais da Associação do Porto, apenas se vai disputar a divisão de honra, mais uma jornada da divisão de honra, e há também a primeira eliminatória da Taça Distrital que nós vamos acompanhar. É o apito final, despedidas de Francisco Ferraz e de Luís Miguel Nogueira. Foi um gosto, um forte abraço, voltamos amanhã às 12:30 com a primeira edição de Bola ao Centro. À noite vamos ter 90 minutos. Um forte abraço, um bom resto de domingo, uma boa semana para si.

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